0: Il est 8h.
1: Sun Junior.
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